Desespero da Piedade, que é um poema constante de uma elegia que se chama Elegia Desesperada. Meu senhor, tem de piedade dos que andam de bonde e sonham no longo percurso com automóveis, apartamentos. Mas tem de piedade também dos que andam de automóvel quando enfrentam a cidade moreguiça de sonâmbulos. Tem de piedade das pequenas famílias suburbanas, em particular dos adolescentes que se embebedam de domingos. Mas tem de mais piedade ainda de dois elegantes que passam e sem saber inventam a doutrina do pão e da guilhotina. Tem de muita piedade do mocinho franzino, três cruzes, poeta. Só tem de seus costeletas e namorada pequena. Mas tem de mais piedade ainda do impávido, forte, colosso do esporte, que se encaminha lutando, remando, nadando para a morte. Tem de imensa piedade dos músicos de cafés e casas de chá, que são virtuosos da própria tristeza e solidão. Mas tem de piedade também dos silêncio e súbito se abate sobre eles uma área da costa. Não esqueçais também em vossa piedade os pobres que enriqueceram e para quem o suicídio ainda é a mais doce solução. Mas tenho realmente piedade dos ricos que empobreceram e tornam-se heróicos e à santa pobreza dão ar de grandeza. Tenho infinita piedade dos vendedores de passarinhos. Em suas alminhas claras deixam a lágrima e a incompreensão. E tem de piedade também, menor embora, dos vendedores de balcão que amam as freguesas e saem de noite. Tem de piedade dos barbeiros em geral e dos cabeleireiros

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